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0: noite, aí eu chegando mais uma vez com a graça de Deus. Bom dia a você na cidade, um bom dia a você pela zona rural e distritos, fazendas, currais, aonde você estiver, receba o nosso bom dia, porque a partir deste momento entra no ar o programa Amanhecer Sertanejo pela Rádio Ceará FM. E nesta comunicação está o Alberto, junto contigo até às 8 da manhã. Hoje é sábado, hoje é 15 de agosto de 2026. E vamos começando mais um programa Amanhecer Sertanejo. E ao meu lado está meu secretário número 1.
1: É mesmo, Alberto? É mesmo.
0: Sabe o que quer dizer número 1?
1: Tu acha?
0: Ah, eu não sei nem o que é.
1: Eu tô ligado!
0: Ei, vamos embora, começando com as primeiras ondas música. A primeira onda música é para cumprimentar e mandar um bom dia para vocês. Vocês ligam o rádio e escutam.

0: hein? Que música bonita.
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4: Eita, eu de volta, eu voltando de novo. Vemos aí com as músicas. Chitãozinho Chororã cantou para nós Um Bom Dia. Também veio aí a música da Roberta Miranda, Eu Te Amo. E vamos um apoio cultural e eu volto rapidinho.
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Agora 6h16, vamos mandando um bom dia aqui para a comunidade da Barriguda, né? Alô, Barriguda, um bom dia, mandando um bom dia aqui para dona Neuza, né? A mãe do João, e também mandando um bom dia para o Rogério do Pão, né? Tá sempre lá na sua chácara ouvindo o nosso programa, e também mandando um bom dia aqui para o doutor Anderson, ali na Barriguda, mandando um bom dia também aqui para o Neném de Zuê, né? Para o Saúba. Coloca aí uma música para o Saúba e para o Neném de Zuê, que tá ligadinho no programa de nós.

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2: Eita, eu voltando de novo, agora 6 horas e 24 minutos, milionário José Rico, sonhei com você. Também veio aí o trio Parada Dura, o doutor e a empregada, né? 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E eu vou mandando um bom dia aqui, né, para o Antônio Lotero. O Antônio Lotero não perde o programa de nós, tá ligado todos os dias.
3: É meu pai. Hã? É meu pai.
2: Ele disse que depois vem aqui conversar com você, viu?
3: É mesmo, Alberto. É meu.
2: Viu? Depois ele disse que vem aqui, tem uma conversinha com você. Agora vamos embora tocando, vamos mandar essa música aqui para o Antônio Otero, lá no sítio Malhada da Pedra. Ele está ouvindo nós. Adeus, Mariana, é com Sérgio Reis. 6 horas e 27 minutos.

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0: Aí eu de volta, aí eu voltando de novo. Agora 6 horas e 34 minutos. Mandando um bom dia aqui, pessoal, na Padre Noval, Sítio Boa Esperança, Sítio Maniçoba, né? O nosso amigo Chita lá em Maniçoba, Sítio Berejinho, obrigado, pessoal, em Sítio Velho, né? Mandar um bom dia também para o Valdir, a toda a comunidade ali de Sítio Velho. pessoal de Sítio Boi Manso, tem lá o nosso amigo Amaro Braz, também pessoal ali em Divisão, né? Divisão também tem gente que curte o programa de nós.
9: É mesmo, Alberto? É mesmo.
0: É, solta aí mais música. Daqui a pouco a gente já preparou o especial de hoje ou não? É? Já preparou o especial de hoje?
9: Tu acha? É? Tu acha?
0: Você tá eficiente, você merece ganhar um cheiro. Vem cá pra eu dar um cheiro e você chega.
9: Não vai não! Ele não vai não!
0: E vamos tocando mais música, 6 horas e 35 minutos.

0: que música bonita. 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
2: Estou de volta, eu voltando de novo, agora 6 horas e 46 minutos. Viemos aí com Elias Wagner, cantou pra nós, Liga Pra Mim. Também veio aí a música Falso Juramento, Mato Grosso e Matias. E veio aí Bruno Marrone, Bijuteria. E agora nós vamos um apoio cultural. Quando nós voltamos, vemos aí com um especial muito bom. Se hoje você não chorar, você não vai chorar mais.
3: É meu momento.
2: Hoje é bom demais. O especial daqui a pouquinho.
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2: Estou de volta, eu voltando de novo, agora 6 horas e 51 minutos, como eu prometi, né? Hoje nós temos um especial muito bom e é na voz do Barreirito. Vamos embora!

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4: Eita, eu de volta, eu voltando de novo, agora 6h59, viemos aí, hoje é o especial do Barreirito, Morto por Dentro, também vem aí a música, A Dama do Vestido Longo, essa é pra matar a saudade. 6h59, 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E vamos assim tocando mais música, né? Vamos assim, tocando mais música. Mandar um bom dia aqui pra seu Teco, né? É, seu Teco, ele é lá de Milho Branco, mas mora ali na Rua Maria Pacífica, lembra? Sempre está nos ouvindo. E vamos embora com o especial de hoje na voz do Barreirito. A música agora é Devolva os Meus Passos.

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Estou de volta, eu voltando de novo, agora 7:12, especial de hoje na voz do Barreirito, né? E vamos tocando mais música.

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3: Estou de volta, eu voltando de novo, 7h19, especial de hoje na voz do Barreirito. E a primeira na música foi o Expedito Araújo, que pediu para nós para oferecer a Fran ali na rua José Cajazeira, também para os seus irmãos, né? O João Guri lá em São Paulo, o Geraldinho, ao Célio Ronaldo, ao Sálvio lá em Belo Jardim, também ao José Cícero lá em Marília e também para o Sargento Paulo Sérgio lá em Sergipe e também para o Manso, né? É, diz que o Manso está lá no roçado, pegado na enxada.
2: É meu, Alberto.
3: Diz que ele levou um coice de uma galinha que está meio machucado. Ei, vamos embora, mandar um bom dia aqui também, meu secretário, para o Carlito, né? Nós conhecemos ele popularmente, porque tem muito Carlito por aí, né? Nós conhecemos ele popularmente, Carlito Machanta, né? É, o Carlito Machanta hoje está aposentado.
2: É meu, momento, é meu.
3: É, tá trabalhando mais manso agora. Diz que saiu os dois. É, cantando para ir para o roçado lá na fazenda de Nenezoê. Agora ele diz que os dois estão pegados lá no roçado. Diz que Carlito Machanta diz que, ave Maria, quando pega na enxada, não sorta mais não.
4: Quem disse?
3: Quem disse foi Nenezoê. Nenezoê disse que quando ele chega lá no roçado, meu filho, depois que toma café, enche o bucho, pega na enxada, Carlito Machante não solta mais não. Sabe quem é Carlito Machante, né?
2: É meu pai.
3: É?
2: É meu pai.
3: Deixa de onda e vamos embora. Ele não gosta de brincadeira não, viu?
2: É meu, momento. É meu.
3: Tu deixa da tua liberdade, tu tá aí muito saliente, viu?
2: Alberto, você está nervoso?
3: Carlito Machante, eu conheço ele há mais de 70 anos.
4: Quem disse?
3: Eu que estou dizendo.
2: É meu pai.
3: Coloca aí o apoio cultural e o voto já. O especial de hoje é na voz do Barreirito.
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0: Estou de volta, eu voltando de novo. Agora são 7 horas e 27 minutos. Vamos tocando mais de música. Especial de hoje é na voz do Barreirito. Vou mandar um bom dia aqui, meu secretário, para o meu amigo Ediógeno, no Abatedor São José. Está sempre ligadinho a nossa programação.

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3: Estou de volta, eu voltando de novo, agora 7 horas e 32 minutos, o especial de hoje é na voz do Barreirito, né? E agora viemos aí com a música Homem Triste e também O Filho do Carreteiro, é na voz do Barreirito esta manhã de sábado, e vamos o apoio cultural que se faz necessário, né? 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

0: 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Agora vamos embora, tocando mais música. Vemos aqui com Barreirito, né? Vamos com Barreirito, hoje é o especial, né? É essa, dá pra recordar.
1: É meu, Humberto, é meu.
0: É. Então, vamos embora, tocando mais música. Barreirito vem cantando pra nós, Paixão Anônima.

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3: Eita, eu de volta, especial de hoje, com o Barreirito, né, cantando pra nós essa música Amaremos, essa eu vou mandar de presente pra minha esposa Edivânia, que tá ligadinho, ouvindo a nossa programação. Um beijo no teu coração. Quando eu saí logo cedo, ela disse que tem um cafezinho hoje pra nós.
2: É mesmo, Alberto? É mesmo.
3: É, hoje vai ser um prato especial.
4: Quem disse?
3: É?
4: Quem disse?
3: Edivânia. Isso que é pra você e mais eu tomar café.
2: É meu momento, é meu.
3: É, diz que hoje é angu com ovos.
4: Quem disse?
3: Edivânia disse que hoje, o café da manhã hoje, nós vamos tomar lá em casa, vai ser angu com ovos cozinhado.
2: É meu momento, é meu.
3: E vamos embora porque não dá mais tempo. E a última, eu vou deixar aqui de presente pra Fran. Ela é fã do Barreirito, né? Então mandar um bom dia aqui pra Fran e também pra o seu Donca, né? É o Donca, eu não conheço ele.
5: É meu pai.
3: Hã?
5: É meu pai.
3: Tu nem conhece ele.
5: Tu acha?
3: Hã?
5: Tu acha?
3: E vamos embora com a última de hoje. Cadeira amiga, é a última de hoje. Obrigado a Fran, obrigado ao Donca, né? Que Deus abençoe vocês, que Nossa Senhora de Aparecida assim proteja. Agora vamos embora que não dá mais tempo. Segunda-feira, eu e meu filho vai estar aqui.
5: Ô, danadinho, tá doido, doido.
3: Hã?
5: Ô, danadinho, tá doido, doido.
3: Vamos embora.

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0: 8 e 14.
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0: 8:33.
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0: 152. 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

0: 9 e 11.
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0: 9:31.
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0: 950.
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10: Pessoal, estou muito feliz de estar com vocês mais uma vez. Passaram-se 3 anos, quase 3 anos, e nós somos tão gratos ao Senhor por tudo que Ele fez nesse tempo. A gente sabe que absolutamente nada daquilo que nós atravessamos, daquilo que vivenciamos, é em vão. O Senhor está em um alto e sublime trono. Ele não é pego de surpresa, Ele não perdeu poder nem autoridade. E quando um vírus leva a gente para casa, é porque Deus quer nos ensinar algo. E a gente estava comentando ali, como foi falado também no vídeo de abertura, nós erguemos os nossos tênis no descende e dizemos, nós vamos, mas sempre começa por Jerusalém. Jerusalém, Judeia, Samaria e até os confins da terra. E o Senhor quer que a gente realmente reavalie como é que nós estamos vivendo a fé cristã. Será que a gente é crente mesmo, gente? Já fez essa pergunta? Você já se fez essa pergunta? Eu sou crente mesmo? Quais são as bases da minha fé? Ou eu só mudei para crente? Já ouviu isso? Aqui no sul vocês já ouviram essa? Lá em Minas, eu mudei para quê? Eu mudei para crente. Eu mudei de religião, agora sou evangélica. Já ouviu falar alguma coisa assim? Muito bem, gente, meu som está com um eco e ele não está nos retornos. Se vocês puderem me dar um pouco da minha voz no retorno, ela fica mais agradável para mim e eu não vou gritar na cabeça de vocês, pelo menos vou tentar. Obrigada, muito obrigada mesmo. O texto que foi me dado para inspirar Hope, hoje olhamos para ele, está na carta de Paulo aos Coríntios, a segunda carta de Paulo aos Coríntios. Eu queria que você abrisse a sua Bíblia na segunda carta de Paulo aos Coríntios, no capítulo 5. Essas são as duas cartas conhecidas de Paulo, o apóstolo Paulo, aos Coríntios. Entenda, gente, Jesus chamou para si 12 discípulos. Esses 12 discípulos acompanharam Jesus nos anos que ele desenvolveu o seu ministério, e ele deu então uma grande comissão a esses discípulos, não para que eles pregassem o evangelho apenas, mas para que eles fizessem discípulos. Às vezes a gente pensa que anunciar o evangelho é dar folheto, falar Jesus te ama e está valendo. Não, ele falou assim, como eu fiz com vocês, vocês vão fazer agora, vocês vão fazer discípulos. E para você fazer discípulo, você tem que andar com Deus e andar com quem você quer que se torne também um discípulo de Cristo. Então você constrói relacionamentos, porque Deus é um Deus que constrói relacionamentos. Quando a palavra de Deus diz que nós somos reconciliados com o Pai, o que é reconciliado, gente? Relacionamento. O relacionamento estava quebrado por causa da queda, por causa do nosso pecado, do nosso estado deplorável. Jesus então vem para nos reconectar com Deus. Por quê? Porque nós não podemos salvar a nós mesmos. Diga para a amiga do seu lado aí, você não pode salvar a você mesmo. Por mais que você se esforce, por mais que você faça tudo direitinho, por mais que você cumpra os estatutos bíblicos, você não pode salvar a você mesma. Ok? A lei fracassou. Então, os judeus, Deus tira o povo do Egito, leva o povo para o Sinai e ensina as leis. Por quê? Porque tinha que tirar o Egito de dentro do povo, que tinha, já estava lá há 400 anos. Foi a família de José que chamou a sua família para livrá-los da fome no Egito, e ali eles permaneceram por 400 anos, convivendo com a idolatria do Egito, convivendo com os hábitos do Egito, e Deus então, com mão forte, tirou o seu povo do Egito. Egito, e levou, antes de levar para a terra prometida, Deus levou eles para o Sinai, para dar a eles mandamentos e estatutos, ou seja, para ensinar o povo com quem que eles estavam lidando, quem era ele. Ele estava se apresentando ao povo novamente. Por isso, quando você vai lá nos 10 mandamentos, você vê ele falando, eu sou o Senhor teu Deus que te tirou da terra do Egito, não terás outros deuses diante de mim. Então Deus está sendo didático, ensinando o povo que ele fundou desde Abraão, como que esse povo tinha que se relacionar com ele. E aí ele dá os seus estatutos, as suas leis. Para quê? Para tirar o Egito de dentro do povo. O povo tinha que saber que tinha que ter ordem, que tinha que ter decência, e que Deus queria se relacionar intimamente com esse povo. Mas esse povo era pecador, como nós somos hoje. Então Deus estabeleceu sacrifícios e uma maneira de se aproximar dele, porque ele é um Deus santo. Não dá para ter convivência entre aquilo que é quebrado e impuro com aquilo que é santo. Então, Deus organiza tudo para o povo ser representado pelo sumo sacerdote e se relacionar com o povo, e ele começa a fazer isso através de Moisés. Até aí todo mundo está comigo na mesma página?
0: Sim.
10: Você nunca tinha pensado? Tem gente que falou, engraçado, eu nunca pensei sobre isso. É isso que eu tô, é disso que eu estou falando aqui, gente. Parou de brincar de ser crente, parou de, sabe, eu sou evangélico, vem para a igreja, põe a Bíblia debaixo do braço, fica feliz, e ai, tinha uma música tão boa, ai, um ambiente tão gostoso, mas os outros dias da semana você vive a sua vida doida, você continua mentindo, você continua falando mal da vizinha, você entendeu, você continua se apegando cada vez mais às coisas desse mundo, você gasta mais tempo na rede social do que lendo a Bíblia. Gente, acorda, porque se você não acordar, o Senhor vai sacudir o barco de novo. Falou? Beleza. Aí o povo começou a fazer sacrifício. Para quê? Para os pecados serem perdoados e eles poderem se relacionar com Deus. Mas nem se matasse todos os burros, os touros, os cabritos, os bezerros do mundo, ia dar para lavar o nosso pecado, que é pecado pra caramba. A gente peca aqui e daqui a pouco a gente já está pecando em pensamento. É ou não é? Ou sou só eu? Aí Deus amou o mundo de tal maneira que ele deu o seu filho, para que o sangue dele, não o sangue de touros, não o sangue de bois, não o sangue de ovelhas, o sangue dele, de seu filho, nos reconectasse novamente com Deus. Às vezes você canta isso nas canções, mas sabe, então já que a gente está falando de canções, vamos lembrar uma.

cruz, você nunca vai ter ideia. Toda a ira de Deus caiu sobre Jesus. E foi por causa desse sacrifício que hoje você e eu podemos nos achegar a Deus. Jesus pagou a conta. Jesus rasgou o escrito de dívida que era contra nós. Então hoje Deus, quando olha você, Ele não vê você, Ele vê Jesus, Ele vê a cruz. É isso que te justifica. Então, você não é salvo por ser bonzinho. Você não é salvo porque não transa antes do casamento. Você não é salvo porque vem na igreja. Você não é salvo. Você é salvo pela graça, ou seja, o favor imerecido de Deus. Mas tem uma galera aí que está falando: ah, é pela graça, Deus me amou e Deus quer me ver feliz, então eu vou fazer o que eu estou a fim de fazer. Não, querido, não, porque a graça não custou barato, custou o preço mais caro desse mundo. Então eu quero te contar hoje, você não vai para o inferno por causa do seu pecado, porque Jesus já pagou a conta. Você vai para o inferno porque você rejeitou a graça de Deus. Você vai para o inferno quando você dá as costas para aquilo que Deus fez. Você dá as costas para o sacrifício da cruz e você quer viver a vida do seu jeito. Então vai viver a vida do seu jeito, afinal de contas você é livre. Então vai alegremente vivendo a vida do seu jeito para o inferno. Gente, a real é essa. Essa é a real. Agora, à medida que entendemos o favor de Deus, entendemos a graça de Deus, entendemos esse amor desconcertante, é impossível Ele não nos transformar. É impossível você andar com Jesus e continuar do mesmo jeito. É impossível você beber da água que Ele ofereceu para a mulher na beira do poço. Se você voltar, se você beber dessa água, você vai tornar a ter sede. Mas se você beber da água que eu lhe der, nunca mais você vai ter sede. Você não vai ter sede de prazer. Você não vai ter sede do pecado. Você não vai ter sede da desobediência. Você não vai ser apegado aos ídolos que nós construímos para nós nesse mundo. A gente fala muito da idolatria católica romana, mas nós somos idólatras por coisas muito menos sagradas. Ídolo é aquilo que toma primazia dos seus sentidos, do seu interesse, da sua energia, do seu dinheiro. Isso é ídolo. Não deveria ter uma palavra para ofertório se nós fôssemos nascidos de novo, porque é impossível um nascido de novo não se transbordar em generosidade espontânea. O que eu tenho não é meu, o que eu tenho é nosso. E a gente tem que começar a andar nessa real, gente, nessa realidade. E o apóstolo Paulo está escrevendo aqui a sua segunda carta aos Coríntios. Alguns estudiosos dizem que não foram só essas cartas que Paulo escreveu. Talvez ele tenha escrito 3 cartas ou 4 cartas. Há várias teorias, mas aqui nós não vamos nos deter nisso. Foram 2 que Deus fez que chegasse até nós. Então essas 2 é que interessam. Ok? Para nós, aqui no século 21, se Ele permitiu que essas cartas chegassem até nós, é porque tem um propósito. O apóstolo Paulo fazia ideia de que quando estava escrevendo a carta para resolver os problemas da igreja em Corinto, para resolver os problemas da igreja em Colossos, para resolver o problema da igreja na Galácia, ele não fazia ideia que essa carta ia nos ensinar a resolver os nossos problemas aqui, tantos séculos depois. Coisa linda, né? Coisa linda. Então você tem que ler para entender, entendeu? Sabe essa história de: não, eu vou lá ver a pregação do pastor Oséias, da Helena. Gente, glória a Deus, os anjos da igreja estão aí para te ensinar, para te instruir, para tirar suas dúvidas. Mas você precisa de ler a Bíblia e faça oração se quiser crescer. Nós vamos nos casar com Jesus, a noiva. Gente, o casamento terreno é uma antecipação, é a sombra do grande casamento. As bodas com o Cordeiro. Toda alegria que a gente sente num casamento feliz é só a sombra
do que nós vamos viver no encontro com Cristo, a igreja e Cristo. É só o esboço, é só o rascunho. Por isso que no céu não se casa, não se dá um casamento, não vai precisar mais. Porque a gente vai ser tão pleno, tão feliz, tão realizado e tão felizes naquilo que a gente vai estar experimentando, que o casamento não vai fazer falta. Vocês estão entendendo? Mas como que a gente vai casar com quem a gente não quer namorar? Quando eu e o João nos conhecemos, não tinha e-mail. Eu não sou velha, eu sou vintage. Tinha carta. Aí o correio chegava, eu ia na caixa de correio, abria o correio e tinha no meio das contas a carta. E você pega a carta e está lá no remetente. Para Helena, Helena, uma carta para mim? Quando vira João Lúcio Tanuri Júnior. Aí eu entro em casa e falo, pai, lê para mim, mãe, lê para mim. Não. Eu vou para o meu quarto, fecho a porta, me lanço na cama. E leio, e releio. E fico imaginando o que ele queria dizer nas entrelinhas. Em código. É isso que o Senhor quer que você faça com a Bíblia. Mas você quer receber só da boca do pastor, só do pregador do YouTube, né? Vamos para o relacionamento, gente. Vamos ler a Bíblia. Vai, entra no quarto, fecha a porta e lê e relê. E entenda o que ele diz na entrelinha. Se a gente não sabe namorar com o Senhor, como é que a gente quer casar com Ele? Conversa com Ele, não tem relacionamento sem conversa. Quando você fala para uma pessoa assim, você vai orar para o resto da sua vida. Parece que você está jogando uma praga na pessoa. A pessoa, misericórdia! Oração é conversa, gente. Oração nesse negócio rebuscado. Amantíssimo Deus, eterno Pai, em cuja presença, Senhor, nos encontramos. Tem gente que muda até a voz quando ora. Conversa com Deus, Senhor. Olha, Senhor, eu estou lascada, Jesus. Hoje eu estou lascada, Senhor. Estou com vontade de dar uma voadora em 10. Jesus, vem cá, Jesus. Coloca as tuas mãos em mim. Não solta não, Jesus. Me santifica, Jesus. Porque se eu ficar entregue a mim mesmo, eu vou matar Jesus. Eu preciso confessar que o Senhor já sabe. É nesse nível. O Senhor quer que a gente rasgue o nosso coração. Porque Ele já sabe. Você acha que você impressiona Deus com a sua oraçãozinha rebuscada? Ele sabe o seu coração peludo, invejoso. Ele conhece o ódio que você tem da vizinha. Ele sabe que você está tramando a vingança e a calúnia. Ele sabe. Então abrevia, joga a luz nas trevas, acende a luz, entendeu? No seu coração peludo e fala, Deus, tosa. Amém, gente? Aí está lá Paulinho. Paulo escreveu a primeira carta aos coríntios, mandando a real nos coríntios. Gente, os coríntios não eram judeus. Corinto era uma cidade envolvida em todo aquele sistema da Grécia. Eu disse, o que, que aconteceu? Estou sendo cancelada? Foi, cancelaram, velho? Acenda a luz na escuridão. Gente, acende a luz do povo também, eu quero ver o povo, gente. Quero ver o povo. Tem uns que me odeiam, mas eu quero ver a si mesmo. Valeu, pessoal. Aí o apóstolo Paulo escreve uma carta aos coríntios. Eles estavam numa realidade de paganismo. Eles estavam na realidade da idolatria. Era uma cidade cosmopolita. Então muita coisa acontecendo. E aí Paulo vai levar o evangelho de Jesus Cristo, contando aos coríntios que existe esperança para eles, que existe salvação para eles, que Deus enviou o seu Filho unigênito para reconectar não apenas os judeus, mas os gentios, e nisso nos incluímos, né? Com Deus. Então ele vai expandir o evangelho além do judaísmo. O evangelho não era só para os judeus, Jesus veio para todos. E aí o apóstolo Paulo foi expandindo. E aí, ele nessa realidade de Corinto, as coisas lá começaram a ficar meio fechadas. Umas coisas esquisitas começaram a acontecer na igreja. Só lá em Corinto, gente. Aqui não. Só lá em Corinto. Aí, Paulo mandou a primeira carta, exortando os coríntios.
puxando a orelha deles, ok? Instruindo como eles deveriam viver. Aí os coríntios não gostaram da palavra, não, entendeu? Eles não gostaram, não. E eles não gostaram principalmente por quê? Porque aí, depois que Paulo estabelece a igreja em Corinto e vai e segue em frente, plantando igrejas em outros lugares, anunciando o evangelho, obedecendo o que Jesus mandou ele fazer, aí o que aconteceu? Lá em Corinto apareceram os apóstolos, que foram ungidos apóstolos por eles mesmos. Também só lá em Corinto, gente, aqui não. Isso é uma realidade só lá de Corinto. E aí, esses apóstolos, eles eram bons da palavra, sabe como? Os caras sabiam conversar, os caras sabiam se impor. E além do mais, os caras eram prósperos financeiramente. Fala sério, gente. Aí chega um cara aqui poderoso, todo na beca, eloquente na palavra, entendeu? E chega o perrapado do Paulo, fazedor de tenda, pobre, passando necessidade, perseguido, apedrejado, cuspido, escarrado, judiado. Fala a verdade. Se chega aqui um pregador, todo eloquente, deixa vocês todos felizes, você fica rindo, não sei o quê. Depois chega um pregador assim, humilde, simples, com terninho meio rasgado, aquele terno desbotado de 1972. Quem que vai te impressionar? Entendeu? Nós somos os coríntios. Mesma coisa, mesmo material, mesmo engano. E aí os coríntios começaram a achar que Paulo estava sendo muito rude e pedindo credência. Será que Paulo é apóstolo mesmo? Porque olha a vida dele, gente, olha a vida ferrada que Paulo tem. Foi preso, apedrejado. Ele não é eloquente. Paulo é um cara muito capacitado, mas segundo as próprias palavras do apóstolo, ele não era aquele cara entusiasta. Você conhece alguém assim, que cativante, sedutor, chega, levanta a galera? Pois é. Um dia uma pessoa falou comigo assim: Helena, você é uma comunicadora nata, mas cuidado, a palavra que você carrega é muito superior à sua comunicação. Deixe-se dominar por ela. Não caia na tentação de se tornar uma comunicadora mais interessante do que a palavra que você está comunicando. Eu abracei aquela exortação com os dois braços e falei: Senhor, me ajuda, porque a sua palavra sempre vai ser superior. Não é sobre nós, não é sobre como eu estou vestida, não é sobre quantos cursos eu fiz. É sobre a palavra, a verdade de Deus, que liberta, transforma, cura e arrebenta com as cadeias do inferno. É a palavra de Deus. Aí essa bendita palavra foi traduzida e colocada em páginas, em tablets. Ela chega na sua mão. Pessoas morreram. Pessoas no Oriente Médio morrem até hoje porque distribuíram Bíblias. Nós fomos escoltados agora em outubro no Egito por carro de policial na frente e atrás. Qual que é o nosso crime? Abrimos uma Bíblia em público. E você tem uma Bíblia, tem cinco Bíblias na sua casa. E a que está aberta no Salmo 91, em cima da mesa, para expulsar os maus espíritos. É macumba gospel. Coloca no Salmo 91 aquela página que está até amarela, cheia de poeira. Não é o Salmo 91 na Bíblia, é o Salmo 91 lido, vivido, absorvido, mudando a sua mente e fazendo você entender: aquele que habita no esconderijo do Altíssimo, a sombra do Senhor Onipotente descansará. E para você habitar no esconderijo do Altíssimo, você tem que estar junto dele, você tem que estar caminhando com ele. E aí no capítulo 5 do 2 Coríntios, aí eles rejeitam Paulo e tal, e aí Paulo manda essa segunda carta. E essa segunda carta, basicamente, ela se destrincha em três partes. A primeira parte, ele foca nessa reconciliação com os coríntios. Ele vai com toda paciência explicando, depois da saudação inicial, ele vai explicando como é que ele foi chamado, que visão que ele tem e o amor que ele tem para com os coríntios. Ele vai exortando os coríntios em amor. Do capítulo 2, verso 14, até o capítulo 7, no verso 4, Paulo enfatiza a excelência do ministério do evangelho, a excelência do que Jesus Cristo fez
Do capítulo 2 ao capítulo 7, ele enfatiza a excelência do ministério do Evangelho de Jesus Cristo. E no capítulo 5 e 6, de uma maneira mais específica, ele fala do ministério da reconciliação e do ministério da separação do mal. Ou seja, vai mudar sua vida, vai mudar sua mentalidade. Não tem jeito de você entender o ministério da reconciliação e continuar abraçando o mal. E continuar caminhando uma vida cristã picareta de qualquer jeito. Não tem jeito de encontrar o pastor e continuar sendo bode. Não tem jeito. Na segunda, então na primeira ele foca nesse negócio da reconciliação e de explicar o ministério. Na segunda parte ele instrui quanto à generosidade como uma consequência natural da vida transformada. Foi o que eu acabei de falar aqui. Se nós nos encontramos com Cristo, transborda, gente. Transborda. Não tem jeito de você ser cheio de Deus e ficar igual a água parada dando bicho, não. Transborda. E transborda como? Em atos de amor, porque o amor é o que o amor faz. Você não se fala que ama, você vai lá e põe a mão na massa, você vai lá e abraça, você vai lá e cuida, você vai lá e provê, você vai lá e tira a roupa do seu corpo e veste o outro. É isso que Jesus faz quando Ele habita em nós, quando a gente anda com Ele. É isso que o Espírito Santo faz. Mas hoje a gente vê tanto nesse corpo e veste o outro. É isso que Jesus faz quando Ele habita em nós, quando a gente anda com Ele.

E hoje nós somos um tempo visual. A gente presta atenção na roupa, no carro que o outro dirige, no bairro que o outro mora. Isso não impressiona Deus, nunca impressionou. Isso impressiona Satanás. Lúcifer era quem se cobria de pedra preciosa. Jesus nasceu na manjedoura. Mas a gente, assim como os coríntios, a gente se impressiona com aquilo que Deus despreza. Não é à toa que a rua do céu é ouro, é para a gente pisar mesmo. Não é isso que tem valor para Deus. A gente inverteu as polaridades. A gente acha que se a gente é amado por Deus, a gente vai ser próspero na terra, abençoado, vai ter dinheiro. E se o irmão tá passando a pindaíba, você vai dizer, nossa, deve estar em pecado. Isso não tem nada a ver com o evangelho de Jesus, gente. Se a gente olhar pelo prisma que a gente olha hoje, o apóstolo Paulo então seria um fracassado. Não tinha casa para morar, fazia tenda para não ser pesado para os irmãos, vivia da venda de tendas para não ser pesado aos irmãos, embora ele mesmo fale que aquele que prega o evangelho viva do evangelho. Mas ele mesmo deu o exemplo, não sendo usurpador, não sendo interesseiro, bem ao contrário desses super apóstolos aqui. E aí ele joga luz nas trevas. Mas quando começa o capítulo 5, olha que coisa linda, eu vou ler com vocês esse texto na linguagem, na nova versão transformadora, a NVT. A nova versão transformadora, ela diz assim: sabemos que quando nosso corpo terreno, essa tenda em que vivemos, se desfizer, teremos um corpo eterno, uma casa no céu feita para nós pelo próprio Deus e não por mãos humanas. Na tenda terrena, gememos e desejamos ansiosamente nos vestir com o nosso lar celestial, como se fosse uma roupa nova. Porque de fato nos vestiremos com um corpo celestial e não ficaremos despidos. Enquanto vivemos nessa tenda que é o corpo terreno, gememos e suspiramos, mas isso não significa que queremos ser despidos. Na verdade, queremos vestir o nosso novo corpo, para que este corpo mortal seja engolido pela vida. Olha que coisa linda essa tradução, gente. Esse corpo mortal seja engolido pela vida. Porque esse corpo mortal, ele está caminhando para a morte, por isso que a gente envelhece. Nós estamos voltando ao pó. E o apóstolo Paulo está dizendo assim: esse corpo vai ser engolido pela vida. Nós vamos receber um corpo glorificado. Uau! Deus nos preparou para isso. E como garantia, nos deu o Espírito. Portanto, temos sempre confiança, apesar de sabermos que enquanto vivemos neste corpo, não estamos em nosso lar com o Senhor. Porque vivemos por fé e não pelo que vemos. Sim, temos confiança absoluta e preferimos deixar esse corpo terreno, pois então estaríamos em nosso lar com o Senhor. Assim, quer estejamos nesse corpo, quer o deixemos, nosso objetivo é agradar ao Senhor. Pois todos nós teremos de comparecer diante do tribunal de Cristo, para que cada um receba o que merecer pelo bem ou pelo mal que tiver feito nesse corpo terreno. Aqui estás falando de galardão e não de salvação. Ok, gente? Assim, conhecendo o temor ao Senhor, procuramos persuadir outros. Deus sabe que somos sinceros e espero que vocês também saibam. Estamos mais uma vez nos recomendando a vocês? Nada disso. Estamos apenas lhes dando motivos para que se orgulhem de nós, a fim de que possam responder àqueles que se orgulham nas aparências e não no coração. Se parecemos loucos, é para dar glória a Deus. E se mantemos o juízo, é para o bem de vocês. De qualquer forma, o amor de Cristo nos impulsiona, porque cremos que Ele morreu por todos. Também cremos que todos morreram. Ele morreu por todos, para que os que recebem sua nova vida não vivam mais para si mesmos, mas para Cristo que morreu e ressuscitou por eles. Portanto, não avaliamos mais ninguém do ponto de vista humano. Em outros tempos, pensávamos em Cristo apenas do ponto de vista humano, mas agora o conhecemos de modo bem diferente. Logo, todo aquele que está em Cristo se tornou nova criação. A velha vida acabou e uma nova vida teve início. E tudo isso vem de Deus, aquele que nos trouxe de volta para si por meio de Cristo e nos

encarregou de reconciliar outros com ele. Todo mundo entendeu? O apóstolo Paulo, ele volta ao fundamento. E ele fala assim: olha, vocês, agora vocês foram revestidos de uma nova vida. E apesar de nós estamos lidando com esse corpo aqui, que é imperfeito, que tropeça todo dia, que esbarra todo dia na nossa impossibilidade, vocês agora têm uma nova vida para viver. Vocês agora são filhos da luz. Então vocês não vivem como viviam antes, só buscando o seu próprio interesse, só os seus próprios prazeres, só pensando em si mesmos. Mas olhando para Ele, nós nos tornaremos como Ele é. E da mesma forma que Ele deu tudo, e deu inclusive a sua vida, para que nós tivéssemos vida, nós também, à medida que caminharmos com Ele, vamos derramar a nossa vida na vida de outros. E é aí que mora a nossa alegria. Sabe por que você está infeliz? Sabe que você está sempre insatisfeito? Ah, vou lá nesse congresso para ver se Deus me dá uma palavra de vitória. Vou lá nesse congresso porque está osso, viu? E quando você olha para a sua vida, você não consegue enxergar as bênçãos do seu. Respira aí, respira fundo. Solta. Vai de novo. Você está vivo. Isso é motivo de muita gratidão. Você não está respirando com um tubo de oxigênio. Você está respirando com seus pulmões. Você levantou hoje de manhã e você saiu da sua cama. E provavelmente, acredito que a maioria de nós aqui, se não todos nós, levantamos e fomos ao banheiro com as nossas próprias pernas. Ninguém foi nos carregando ou veio trocar a nossa fralda. E provavelmente, pelo menos a maioria de nós aqui, deve ter comido um pão com café que seja. Eu não comi nada, Helena. Está no jejum intermitente, né? Está valendo. Porque o pãozinho, o biscoito, o pão dormido que seja, o mingau, alguma coisa você comeu hoje. Bendito seja o nome do Senhor. Você tomou banho, espero. Você pensou que dádiva? A água vem pelo cano. Você não precisa de ir no poço buscar, esquentar no fogão de lenha. Ela veio no cano. Você abriu a torneira e tomou banho com um sabão cheiroso chamado sabonete. Para de reclamar da vida. Mas a gente não enxerga essas bênçãos, porque a gente está sempre comparando a nossa vida com a vida da outra no Instagram e achando que a nossa vida é medíocre. A gente não conta a misericórdia de Deus renovada sobre nós todas as manhãs, a causa de nós não sermos consumidos pelo nosso pecado. A gente não conta que a gente teve a possibilidade de sair, de estar aqui hoje numa reunião, para ouvir alguma coisa sobre a palavra de Deus, para encontrarmos com pessoas que pensam coisas semelhantes a nós, para sermos encorajadas, desafiadas. Nós somos tão focados em nós mesmos. E normalmente a gente se sente muito bem se a gente se sente superior à outra. Mas a gente se sente muito mal se a gente pensa que a vida da outra é melhor do que a nossa. Isso mostra que nós somos crianças. E que é tempo de nós amadurecermos, porque Jesus não é pedófilo. Ele não vem buscar uma noiva imatura. É tempo de nós amadurecermos na nossa fé, no nosso relacionamento com Deus. E de fato, olhando para Ele, sermos transformados de fé em fé e de glória em glória até ser dia perfeito. Quando nós entendemos o Evangelho de Jesus Cristo, nós mudamos de direção. Você está caminhando por um caminho e você se encontra com Jesus no meio do caminho. Então você dá meia volta e você começa a seguir a Jesus. E para seguir a Jesus, você tem que negar a si mesmo. Você estava indo lá, vivendo a vida do jeito que você quer, naquilo que te dá prazer, naquilo que te dá uma alegria efêmera, mas te dá. E você nega você mesmo, você abre mão disso, porque você entende que o Senhor tem infinitamente mais para te dar. Ele tem cura da sua memória, Ele tem cura da sua história desgraçada tantas vezes. Ele tem algo para brotar dentro de você, e não para você se envaidecer, mas para você se derramar. E é quando você começa a entrar no seu propósito,
que não é sobre a sua glória, é sobre a glória dele, que você vai sendo curado. Sabe por que você está em pé de guerra com todo mundo? Porque você vive só para si. Sabe por que você tem sempre uma pendenga com alguém e não perdoa aquela pessoa da sua família? Porque você vive só para si. Ou pensando no que você vai ganhar, ou pensando na sua dor. Oh vida, oh céus, oh azar, me abandonaram, meu pai, alcoólatra. Para de sentir pena de você mesmo. É isso tudo, você passou por isso tudo. Mas o rei dos reis, o senhor dos senhores, encarnou no ventre de uma menina de 17, 16 anos. Viveu 30 anos no anonimato, para que você tivesse vida e vida em abundância. Ele se derramou até a última gota. Ele se deu até a última gota para deixar o exemplo. E foi por isso, porque ele se esvaziou, que ele recebeu o nome que é sobre todo nome. Mas Lúcifer continua, Satanás continua soprando para dentro da alma humana. Você tem que ser alguém na vida. Você tem que ser grande na terra. As pessoas têm que te respeitar. Enquanto Jesus se esvaziou e recebeu um nome que é todo, sobre todo nome, Lúcifer se exaltou e foi por isso que foi lançado fora da presença de Deus. Reorganiza a sua cabeça, mulher. Para de viver no molde de Lúcifer. Para de viver no molde de Satanás. Para de querer poder. Para de querer manipular. Para de achar que as pessoas te devem alguma coisa. Deve lamber o chão que você anda. Que você deve andar com bolsa de marca, ter isso, ter aquilo outro. Deixa eu te falar, as demais coisas serão acrescentadas. Primeiro lugar, o reino de Deus e a sua justiça. A gente inverteu as coisas. E porque a gente inverteu as coisas, a gente está vivendo um evangelho miserável, que não tem nada a ver com o evangelho de Cristo. Gente, a igreja primitiva não tinha nada. E o que eles tinham, eles vendiam e distribuíam entre eles. E Deus ia acrescentando a eles aqueles que haviam de ser salvos. E eles tinham tudo em comum. Aí Barnabé vem de um campo, dou para distribuir para os irmãos, tinha mais necessidade do que ele. E ele faz isso, não é para se envaidecer, não. Nem mostrou no Instagram. Ele fez isso porque ele estava cheio de amor. É impossível você conhecer o amor de Deus e esse amor não ir te conquistando, te tomando, te possuindo e transbordando nas suas atitudes. É impossível. Nós estamos mais preocupados com a popularidade e com a ideia de que eles vão ter da gente, do que de fato que o nome de Deus seja glorificado através do nosso testemunho. E é por isso que nós estamos tão infelizes, porque nós nos tornamos o nosso próprio ídolo. A egolatria tomou o nosso coração. Tire os olhos de você e coloque os olhos nele. Tire a glória de você e viva para a glória dele. É isso que o apóstolo Paulo está falando aqui. Vocês estão impressionados com o superapóstolo, vocês estão se impressionando com os discursos, mas deixa eu relembrar vocês: essa casa que a gente tem aqui, ela é perecível, mas nós vamos ser revestidos de glória. Olhem para o Senhor, coloquem os olhos no Senhor. Ele é o autor e consumador da nossa fé. Ele quer que a gente viva para a glória de Cristo, porque vivendo para a glória de Cristo, nós seremos curados. Quando Cristo ocupa a centralidade da nossa vida, as outras coisas, os outros afetos, os outros relacionamentos, tudo toma o seu devido lugar. Você perdoa quem você precisa perdoar. Você pede perdão para quem você precisa pedir perdão. Você desiste de querer ser a mulher manipuladora que manda no marido, manda nos meninos, manda na vizinha. Autoridade não é autoritarismo, gente, flui. Se você está precisando de lembrar as pessoas quem você é, é porque nunca foi. Você não vê a rainha da Inglaterra falando: sou Betinha, rainha da Inglaterra. Betinha brota, todo mundo abaixa a cabeça. Ela é a rainha da Inglaterra. Hoje eu preciso de ter a manivela da identidade. Você tem que lembrar da sua identidade. Você tem que lembrar de quem você é. Você é poderosa, você é linda, você é filha de Deus. Não vou falar isso para você. Eu vou falar: vai pro seu quarto, vai pôr sua boca no pó, vai conhecer o Deus que te salvou, porque aí a sua identidade vai ser alinhada. E não é você que vai fazer isso olhando para o espelho e falando: eu sou poderosa em Deus. Não, é Ele que faz em você.
Lá em João 13 ele fala: sem mim nada podeis fazer. Se vocês estiverem em mim e eu estiver em vocês, vocês darão muito fruto. E aí quando você começar a dar muito fruto, muito fruto, muito fruto, ele vem e poda. Aí, Helena, que desanimador. Não, minha linda, não desanima não. Sabe por quê? Porque como o apóstolo Paulo está falando, nós estamos nessa tenda. É nem casa, é tenda. E se a gente começa a ficar muito grande na vida, a gente começa a achar que a gente é melhor do que os outros. É ou não é, querida? Fala sério, hashtag fica a dica. Deus começa a te usar e você começa a falar: sou a última bolacha do pacote. Poderoso em Deus, Deus está usando minha vida. Aí quando chega nesse ponto, Jesus fala: vamos pro vale, bem, vem com o papai, vamos pro vale. Seu tupete está crescendo. Vamos ali aparar o tupete. Né? Aí vem a tribulação, aí vem a dor, aí vem o sofrimento. O Evangelho de Jesus Cristo tem sofrimento. Todos os discípulos sofreram. O próprio Jesus sofreu. Por que você acha que você não vai sofrer? Se estão contando para você um Evangelho que você não tem sofrimento, te enganaram. Porque o sofrimento é didático, purifica. Purifica. Eu tenho minhas lutas, gente. E eu tenho dado graças a Deus, porque alguns espinhos ainda não foram removidos. E é isso que me lembra todo dia que eu não sou nada e que eu preciso do Senhor para respirar. Que não é nada sobre Helena. É tudo sobre o Senhor. Por isso, gente, eu detesto esse negócio, sabe? Desse gospel star, glamour. Vamos tirar uma foto. Não, você não tira foto da faxineira da igreja, não vem querer tirar foto comigo, não. Não, Helena, porque você me abençoa. A faxineira também, o cara do som te abençoa. O câmera está aí registrando, abençoa para pôr imagem no YouTube. Todo mundo igual. Eu estou aqui fazendo meu trabalho, ele está fazendo o trabalho dele, a galera do som está fazendo o trabalho dele, depois vocês vão editar. A galera que limpou as cadeiras, a galera que chorou aí na intercessão para que você recebesse da parte de Deus. Por que que a gente insiste em construir ídolos dentro da casa do Senhor, querendo tirar foto para ficar bem e ganhar curtida? Gente, vamos parar com esse lixo. A gente é irmão, todo mundo igual. Eu tenho meus problemas, você tem seus problemas, mas Deus é por nós. Glória a Deus. E a gente tem comunhão e a gente se trata todo mundo igual e está tudo bem. Eu gosto muito de uma música antiga do João Alexandre que diz assim:

diante do rei. Ele é o rei. Nós somos tudo igual, a graça nos nivela. Os homens se impressionam com os carros que dirigem, com as viagens que fazem. No final do jogo de xadrez, o rei vai para a caixa com o peão. Tudo igual. Então por que que nos envaidecemos e por que que nos impressionamos com os grandes homens de Deus? Gente, Jesus fazia milagre faltando comida. Tem uma multidão, despede aí, tem uma galera, despede a galera, mestre, o povo só está crescendo, estão com fome, despede o povo. Não, despede o povo não, eles estão com fome, mas mestre, a gente não tem dinheiro. Tem o que aí? 5 pães e 2 peixinhos. Ah, tá bom. Tá bom. O que que a gente vai fazer? Agradecer. Vai lá. Depois lê o texto. Jesus não falou: multiplique agora. Eu ordeno, eu determino. Multiplique. Não. Pai, eu te dou graças. Obrigado por isso que a gente tem aqui, ó. Pode distribuir. 12 cestos cheios. As pessoas sentam juntos na mesa. E o corrupto do Zaqueu sai restituindo tudo que roubou. A mulher da beirada do poço teve que mandar os outros comprar comida, porque eles não entendiam aquele papo de Jesus e da mulher samaritana. Se tornou a primeira evangelista em Samaria. Indo de caminho, sentado à mesa. Jesus não construiu uma igreja. Ele edificou uma igreja. Ele não fez o ministério dele em Jerusalém, na vila de pescadores, Cafarnaum, Galileia dos gentios. Quando Jesus era chamado de Nazareno, era uma zombaria. Galileu piorou. Hoje a gente canta Galileu, né? Galileu significa aquele povo misturado, aquele povo impuro, aquele povo tudo misturado, gentio, judeu, aquela bagunça lá da Galileia. Eu já vi pastor pregando, Jesus tinha casa de praia. Jesus. É forçar a barra, né? É forçar a barra. A gente vai lá na Galiléia, em Cafarnaum, e vê os resquícios, as ruínas das casas que eles moravam. Era um cubículo, 3x3. O pessoal usava as casas normalmente para guardar coisa lá dentro, para se abrigar na época do muito frio. Porque no calor a vida era muito comunitária. Era muito nas ruas, todo mundo distribuía tudo, fazia comida ali na rua mesmo, entendeu? A casa da sogra de Pedro, pequenininha, está lá as ruínas com um octógono romano construído em cima para dizer que ali aconteceu algo sobrenatural. As casas de pedras simplórias. E eu quero ser poderosa na terra e tenho 1 milhão de seguidores no Instagram. Gente, vai lamber sabão, a gente precisa de melhorar. E aí, nessa carta aos Coríntios, o apóstolo Paulo dá essa chamada na responsabilidade, instruindo mais uma vez, declarando o seu amor. Depois eu encorajo vocês, leiam as cartas com cuidado. E ele fala, e ele exorta, mas ele também declara o seu amor. Eu amo vocês. Escuta, nós estamos aqui sofrendo, é por vocês, é para que Cristo seja formado em vocês. E aí no capítulo seguinte, no capítulo 6, ele fala de como a gente deve viver. Verso 11. Queridos Coríntios, falamos a vocês com toda honestidade e lhes abrimos o coração. Não falta amor da nossa parte, mas vocês nos negaram seu afeto. Peço que retribuam esse amor como se fossem meus próprios filhos. Abram o coração para nós. Não se ponham em julgo desigual com os descrentes. Como pode a justiça ser parceira da maldade? Como pode a luz conviver com as trevas? Que harmonia pode haver entre Cristo e o diabo? Como alguém que crê pode se ligar a quem não crê?
e que união pode haver entre o templo de Deus e os ídolos? Pois somos o templo do Deus vivo, como ele próprio disse: habitarei e andarei no meio deles, serei o seu Deus e eles serão o meu povo. Portanto, afastem-se e separem-se deles, diz o Senhor. Não toquem coisas impuras e eu os receberei, eu serei seu pai e vocês serão meus filhos e minhas filhas, diz o Senhor Todo-Poderoso. Aqui não está falando de exclusão, não, gente. Aqui está falando de santificação. Porque nós temos que amar a todos indistintamente. Mas na mesma medida que amamos aos outros indistintamente, independente do que o outro crê, de que político que ele vai votar, de que partido que ele é, independente disso, nós temos que amar a todos. E amar não é um sentimento. Amar é fazer o outro e tratar o outro do jeito que você quer ser tratado. É uma escolha, é uma decisão. Não interessa o que o outro fale de mim, não interessa como ele me trata. Eu vou tratá-lo como Cristo me tratou. Ele me amou primeiro, por isso eu amo. Então, da mesma maneira que Cristo me ama, eu vou amar o meu próximo. Ele me amou quando eu não tinha condição de ser amada. Ele me amou quando eu não entendia o seu amor. Ele me amou quando eu estava morta nos meus delitos e pecados. E o prumo que ele colocou é: como eu vos amei, que vos ameis uns aos outros. Agora entenda, o que Paulo está falando aqui é: não dá para você comungar com Cristo e com os ídolos. Não dá para você viver um evangelho de Jesus Cristo e fundar para você um outro evangelho, customizar o evangelho e querer acolher o seu pecado e a sua vida torta debaixo da graça barata que estão vendendo aí fora. É isso que ele está falando aqui. Vivam da maneira como aquele que deu a vida por vocês viveu. Será que é isso que a gente está vivendo, gente? Honestamente, Cristo está sendo formado em você? Ah, ele não tem muito pecado. Eu também. Não é disso que está sendo falado aqui. Ele mesmo colocou no capítulo 5 como a gente ainda habita nessa tenda imperfeita. Não é isso que ele está falando. Ele está falando que nós sabemos que vamos receber um novo corpo. Então que a gente caminhe diferente. E que dia após dia, na comunhão com Deus, Cristo vai sendo formado em nós. Cristo em vós, a esperança da glória. Feche os seus olhos. Eu quero que você faça uma análise verdadeira e honesta. Cristo está sendo formado em você. Ele é o seu modelo. É com ele que você está querendo ficar parecida dia após dia. É isso que você está buscando nas suas orações. É isso que você está falando, Jesus. O Senhor seja visto na minha face cada dia mais. Que o Senhor se derrame pelas minhas atitudes cada dia mais. Senhor, eu sou tão imperfeita, eu não consigo sozinha, mas o Senhor falou que estaria conosco todos os dias até a consumação do século. O Senhor falou que se eu estiver enxertada no Senhor e o Senhor estiver em mim, que eu vou dar muito fruto. Eu não posso fazer isso sozinha, Senhor. Eu não posso produzir frutos. Mas o Senhor em mim, a sua vida em mim pode. O fruto do Espírito nasce de um relacionamento com Deus. Não um fruto de plástico que parece justiça. Mas um fruto que se manifesta verdadeiro, tenro, suculento, que sacia sede, mata fome. Alegria, paz, amor, fidelidade, longanimidade, benignidade, domínio próprio, mansidão. Oh, Senhor, faz em nós, Senhor, Senhor. Arranca-nos, ó Deus, a religiosidade inoperante, hipócrita e aparente.
onde nós nos impressionamos com estruturas humanas, aparência e discursos, oratória, retórica.

A planta passa por poda, por estiagens, mas também tem adubo, também tem cuidado. Ele fala: eu sou a videira e meu pai é o agricultor. E ele cuida, ele afasta as pragas, ele te transplanta de terreno para que você tenha mais espaço. O Senhor cuida de você, o Senhor cuida da sua vida. Não queira resolver sozinho, você não salva a si mesmo. O Senhor salva, só Jesus Cristo salva. Quando a gente aceita a graça, a gente entende a graça, a gente se aproxima dele. E a vida dele começa a jorrar na sua vida. E os processos começam a acontecer, as podas vão acontecer, alguns galhos vão ter que ser tratados, cortados, arrancados. Às vezes ele vai te transplantar para uma terra mais fértil, para que você floresça e frutifique para a glória de Deus. E quando ele é glorificado em nós, aí nós entendemos para que existimos. A nossa identidade é curada, e é ele que faz, não é você que faz. Os apóstolos dizem para Jesus: para onde nós

quero orar por você antes da gente terminar essa reunião. Eu sei que o horário está avançado, mas você sabe, fecha os olhos, esse é um momento individual. Você sabe que você está vivendo uma

consolo e que fala: você, você define a sua vida, você é o protagonista da sua história. Gente, isso é bonito da gente falar, mas na real, nós precisamos de nos voltar para Deus. Ele é a fonte, ele não é uma fonte, ele é a fonte. Ele falou: eu sou o caminho, a verdade e a vida. E ninguém vai ao Pai senão por mim. Se você não vai ao Pai, você morre. E nós precisamos de entrar por essa porta, passar por essa ponte, passar por esse caminho. E nascermos de novo. Então eu quero te dar uma oportunidade nessa noite. Eu já aceitei Jesus, Helena, eu já até passei pelas águas, não me interessa o processo que você passou. Eu só sei que eu nasci de novo depois que eu já estava dentro da igreja há mais de 15 anos. Então eu quero te falar, Deus não está importando o que você está fazendo para Ele, ou se você está trabalhando muito para Ele. Não é isso. Ele não veio fazer recrutamento profissional, Ele veio inaugurar um relacionamento de pai e filhos. Eu quero te dar uma oportunidade.

impressionada com a eloquência de um evangelho que só coloca band-aid em situações profundas. Me cura, me liberta, me muda de dentro para fora. Produz o fruto do Espírito em mim, Senhor. Eu não consigo fazer isso no meu esforço. Faz em mim a tua obra. Eu vou me aproximar mais, eu vou chegar mais perto, eu vou ler suas cartas de amor, eu vou falar tudo pro Senhor, eu vou rasgar o meu coração. Eu vou ter um relacionamento com o Senhor, e enquanto a gente caminha junto, muda minha vida. Se você deseja fazer essa oração comigo hoje, eu quero que você levante a sua mão. Eu quero orar por você. Aleluia. Glória ao nome do Senhor. Eu quero que você que está com as mãos erguidas, não diante de mim, você está com as mãos erguidas diante do céu e do inferno. Eu quero que você no seu lugar, na fé, em fé, faça essa oração comigo. Senhor Deus, eu não posso salvar a mim mesma. As minhas obras não podem me salvar. Eu recebo o seu sacrifício pela graça e pelo teu amor. Eu te peço que o Senhor faça uma obra em mim, que o Senhor me transforme. Eu quero começar de novo um relacionamento com o Senhor Jesus. Eu quero andar contigo e eu quero que o teu Espírito Santo me ensine a ser parecida com o Senhor. Eu quero que o teu Espírito Santo trabalhe em mim até Cristo ser formado em mim e se derramar pelas minhas atitudes, pelas minhas decisões, pelo meu comportamento dentro de casa. Eu quero começar a ser uma bênção, Deus, na minha família primeiro, para depois ser uma bênção para os de fora. E eu só posso fazer isso quando o Senhor trabalhar em mim. Eu me abro, eu me rendo e eu me comprometo a me aproximar para te conhecer através da tua palavra e através de uma vida de oração. Que o teu Espírito Santo me sustente nessa decisão. Me ajude, Senhor, e forma os seus frutos em mim para a glória do teu nome, em nome de Jesus. Amém e amém.

0: 10:55.
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0: 118.
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Ok, bom dia, gente. Estamos aqui abraçando os nossos ouvintes que estão na cidade, zona rural, no distrito de Manguinho e Papo, lá no nosso povoado de divisão. E assim a gente caminha de mãos dadas com a nossa comunidade, partilhando os ocorridos do dia a dia. Falando no dia a dia, eu quero cumprimentar a comunidade Barriguda, que esteve presente no último sábado para rezar o terço em súplica a Deus para receber dignamente no lar celestial a nossa amiga Carminha de Peba. Meu abraço às suas filhas e também aos netos, à família do modo geral. Reuniu amigos e rezamos juntos o terço, recitamos o terço em homenagem, em súplica a Deus, para que Carminha e Peba estejam num bom lugar lá celestial. E também, já na segunda-feira, eu estive lá em Munungu, onde fomos também recitar o terço em homenagem ao nosso amigo Zé, que também aniversariou e nos convidou para partilhar com ele da recitação do texto em homenagem a Maria, em gratidão pela vida. E assim, nessa caminhada, a igreja hoje nos mostra, nos diz que com Jesus, sempre conosco, na barca da vida, não temamos as tempestades, pois nunca impedirão a barca de chegar ao outro lado do mar. Então, aí a gente... Isso é um incentivo à nossa fé, né? Para estar sempre norteado aí, com fé em Deus e em Jesus, nós possamos trilhar os momentos difíceis que a vida nos oferece e poder seguir caminhando na estrada de Jesus. É isso aí. Caminhamos então na estrada de Jesus, em oração, em fé e em fraternidade, que Jesus quer sobretudo de nós, ele quer a fraternidade. E assim nós caminhamos na estrada de Jesus, norteado nesse princípio da fé cristã. E a gente chega então a celebrar, nesta semana que passou, neste dia 10, a data em homenagem a São Lourenço, que hoje também a igreja celebra, nesta semana a igreja celebrou, né? A memória do diácono São Lourenço, alguém muito apaixonado por Jesus Cristo e pelos pobres. Na defesa dos pobres da igreja, sofreu um terrível martírio, sendo queimado vivo. Pois é, São Martírio, Jesus lhe concedeu esse título, ele lhe concedeu pelo seu sofrimento. Ele foi a igreja o elevou a santo, né? E muitos são seus devotos, e que a gente caminhe com ele, norteado ao princípio da fé, ele que sofreu, mas resignado, resistiu e tornou-se santo pela igreja. Hoje também é dia 15 que nós celebramos, o mundo inteiro celebra Nossa Senhora Desatadora dos Nós. Na nossa caminhada de dificuldades, nossa homenagem à Nossa Senhora é sempre. Mas na nossa caminhada de dificuldades, Nossa Senhora tem vários títulos, entre eles também Nossa Senhora Desatadora dos Nós, que é um título da Virgem Maria. Os fiéis rezam a ela para pedir ajuda para resolver problemas difíceis e confusão da vida. Conhecidos como nós, como brigas em família, falta de dinheiro, doenças... É isso aí, né? As pessoas de fé se norteiam nesse princípio, rogam a ela e muitos recebem o socorro dela, que as promessas são muitas que as comunidades pagam, né? As origens da imagem, a devoção começou na Alemanha no ano de 1700. O Papa Francisco ajudou a espalhar essa devoção pelo mundo, né? Um recente Papa da nossa igreja, né? E o significado de nós indicam os erros, medos, tristezas, dores que prendem a vida da gente. As mãos de Maria mostram a Mãe de Deus desfazendo laços difíceis com calma e amor. O chão escuro significa que a luz de Maria vence o mal e o sofrimento. Então, como pedir? As pessoas costumam fazer uma novena
que dura 9 dias, e em cada dia o fiel reza o texto e pede para Maria tirar um dos problemas específicos da sua vida. Então, caminhemos na estrada de Jesus, que também nos momentos difíceis, os nós que possam atrapalhar a nossa vida, nós possamos rogar, implorar e pedir a Nossa Senhora dos nós. Então, essa é a mensagem. Atrapalhar a nossa vida, nós possamos rogar, implorar e pedir a Nossa Senhora.

Você também, Gilmar, todos lá no Boa Esperança, sua esposa Amanda, e também Neuzo e Karen, também sejam homenageados aqui por nós, que estamos aqui na Rádio Sarará FM, a organização Ranieri Aquino de Freitas, para homenagear pessoas queridas e amigas que a gente construiu ao longo da vida. E aqui pelo programa, a gente homenageia lá na rua Nelson Fernandes, vamos homenagear Sávio e Rosa, né? Esse casal amigo da rua Nelson Fernandes, Jonas e Gislaine, Geraldo e Márcia, Reginaldo, Cícera, Heleno e Graciete, Adriano, Maria José, Jurandi, Pedro e Joseane, Antônio e Léa, são amigos nossos que lá na rua Nelson Fernandes estão com seus rádios ligados para ver o programa Fala Sanharó, que também se intitula o programa Fala Bibi, e a gente direciona esse programa aqui para dedicar aos nossos queridos ouvintes, que aqui na cidade, zona rural, sempre nos ouve, né? Zé Benedito com Iracema, nosso abraço, né? Jefferson e Luzia, ou melhor, Jefferson e Luzia, Clara, nosso abraço também para João e Aparecida, Geraldo e Luciana, Edgar, Cícera, Cristina e Jailson, Zé Nildo e Rosilda, nosso amigo Cabeção e Judite Lima, e Antônio Marcos e Larissa também são ouvintes da gente lá no Boa Esperança. Nós temos esse cadastro aqui de pessoas queridas e amigas numa localidade que a gente socializou e que a gente denominou hoje de rua Vice-Prefeito Nelson Fernandes, né? Um grande homem que foi meu companheiro de chapa nas minhas eleições, e daqui o meu abraço vai para essa comunidade lá na rua Nelson Fernandes e lá também na avenida lá no bairro Prefeito Paulo Fuste, né? Que é o nosso bairro aqui denominado por nós para homenagear o ex-prefeito que passou pela história do nosso município, né? Com alegria a gente homenageia também Jéssica e Marcelo, Nalva e Alisson, Ronaldo e Zuleide, Roberto Ivan e Júcio, nossa amiga Maria José, Erinaldo e Deodiana, Val e Maria de Socorro, José Nilson e esposa, também Heleno, Guilherme e Maria José. Todos aqui são lá daquela avenida grande que o pessoal chama de Boa Esperança, mas que não é mais Boa Esperança. É a avenida Vice-Prefeito Nelson Fernandes. Nós temos amigos também moradores lá da rua Padre Maciel, que também estão nos ouvindo. A amiga Margarida, o amigo Chico Matias, isso aí, que sua esposa Maria Lucineide, Vanessa e Felipe, e ainda Duca, nossa amiga Ana, e Francisco, Edson e Aparecida. Nós assim estamos saudando queridos amigos do bairro Prefeito Paulo Festa, essa já na rua Ernesto Ferreira, né? Nós temos aqui o cadastro por rua, né? Nossa amiga Socorro com seu esposo Luciano, Zezinho com sua esposa Nino e Nalva, Expedito e Maria José, Miguel e Dalvinha, Laude, Ivan e Silvia, Gerivaldo, Silvana, Elizabeth e Matheus. Pois é, a gente acabou de homenagear os amigos moradores do bairro Prefeito Paulo Feste, e tivemos ressalva aqui das ruas Ernesto Ferreira, Padre Maciel e Vice-Prefeito Nelson Fernandes. E assim a gente caminha integrados, de mãos dadas com as nossas comunidades, dizendo a cada um que nós temos um sindicato que veio para ficar e está aposentando muita gente, e
preparando a

0: documentação para formatar uma pasta através da qual o homem do campo que produz, que trabalha, que chegou o tempo da aposentadoria e não nos procurou cedo, porque o importante é que ao menos o certo é procurar o sindicato aos 16 anos, o homem ou a mulher. E depois, se é a mulher, ela pode engravidar. Se ela não nos procurar até o 8º, 9º mês de gestação, depois que o menino nasce, fica mais difícil de conseguir benefício. Da mesma forma, são aqueles que pensam que vão viver a vida sem problemas. Às vezes vem a doença. É o motoqueiro, que a gente sabe que ele é agricultor, mas que em determinado momento do dia ele tira para fazer um transporte de alguém para completar o dinheiro do açúcar, do menino e o leite. Então, mas ele não está exercendo essa profissão mesmo de motoqueiro. No fim, ele está sendo agricultor, mas não se documenta e às vezes cai da moto. Olha aí o aperreio sem direito ao benefício, porque não se inscreveu no sindicato, não foi no sindicato de Bibi dizer que é agricultor para a gente cadastrá-lo. Então, esse convite fica sempre aqui para que a gente possa, então, está integrado, de mãos dadas, no Sindicato da Agricultura Familiar, Sindicato do Bibi, servindo a Sanheró e a sua gente, especialmente os nossos trabalhadores, os nossos agricultores que estão em sintonia com a gente e nós queremos ajudar ele a se organizar como agricultor, porque não é bastante ser agricultor, não é bastante colocar um roçado. Sobretudo, se eu coloco um roçado, tenho que fazer um contrato com o dono da terra, me cedendo a terra, antes de eu precisar. Porque quando as normas são essas, depois que vai no sindicato que a gente orienta, por isso que eu digo que tem que ir ao sindicato aos 16 anos de idade, homem ou mulher. Porque se ele é do campo e deseja continuar, ele já faz um contrato com o dono da terra, já faz a sua carteira, a gente vai cuidando e fazendo provas para, numa necessidade, ele poder, então, receber os benefícios que a Previdência Social oferece àqueles que são organizados. Muitos são os agricultores que nasceram, se criaram e vivem até hoje com 70 anos dentro do mato, com a barraquinha dentro do mato para trabalhar, produzir. E não se aposentou por quê? Porque não fez documento. Então é preciso matricular o filho colocando a função de agricultor, é preciso, quando for no hospital, colocar a sua profissão de agricultor. Não ter vergonha de dizer que é agricultor, que é uma profissão muito bonita, produzindo para um comer. Se o homem do campo não produz, não tem leite nem cuscuz. Então, caminhamos assim, norteado nesse princípio de luta, identificação. Não ter vergonha de dizer que é agricultor, porque os benefícios existem, mas existe para aqueles que se documentam. E a gente está aí sempre com o sindicato à disposição. A gente prepara da melhor forma a sua pasta e da melhor forma a gente encaminha para a Previdência. Pois é, estamos aqui nesse momento na Rádio Sanheró FM, organização Aniele Aquino de Freitas. E aqui a igreja nos mostra também o dia de Santa Clara. É isso aí, Santa Clara auxiliou São Francisco de Assis e fundou a segunda ordem franciscana, as Irmãs Clarissas. Viveu muitos anos aclamada, mas na Eucaristia encontrou forças para superar todos os desafios e obstáculos que a vida lhe proporcionou. E os devotos e as devotas de Santa Clara estão por aí e eu homenageei um bairro com esse nome tão significativo, tão importante quanto é Santa Clara. A gente homenageou aqui em Sanheró um bairro. Então, Santa Clara foi há 20 ou mais anos já homenageada por nós. Tem uma neta também chamada Clara, há 20 anos também, que ela recebeu esse nome em homenagem a Santa Clara. Tive uma avó, uma bisavó também chamada Clara Leite, avó da minha mãe, minha bisavó. Então nós temos um vínculo de fraternidade, de amor com Santa Clara, e a gente demonstra quando leva a pia batismal, amigos, netos, e a gente denomina desse nome, um bairro denominado com o nome de Santa Clara. Isso mostra a minha devoção por Santa Clara, o meu amor por Santa Clara. Então caminhemos na estrada de Jesus e estejamos em sintonia com Santa Clara, e também com São Lourenço, pedindo a sua proteção, e com Nossa Senhora dos nós que possa desatar os nós que aparecem em nossa vida. Então caminhemos na estrada de Jesus. E vamos então agora ver as pessoas que a gente vai homenagear. Saudando aqui logo o Rogério, que está aqui. Também o meu amigo Zito, que vem lá do nosso querido distrito de Jinipapo, para partilhar aqui do programa com a gente. E a gente fica feliz por estar aqui integrado, de mãos dadas, homenageando as pessoas queridas e em sintonia. É isso aí. Minha querida Carminha Siloy, a gente chama Carminha Siloy, filho do saudoso amigo Raimundo Siloy, que recentemente completou 24 anos do seu falecimento. Saudando as demais filhas e filhos de Raimundo Siloy, eu saúdo Carminha com uma mensagem musical. O nosso DJ já está selecionando aí, porque saudando também essa família, saúdo os nossos queridos moradores do sítio Barriguda, os nossos vereadores eméritos Carrinho e Du, nossos vereadores da Ativa Dea e Ari Sérgio, e podendo também homenagear todos os moradores lá do sítio Barriguda, sítio muito querido, onde eu sempre que vou sou abraçado pela comunidade e agradeço, e estou aqui direcionando esse apoio ao sítio Barriguda e aos seus moradores, e oferecendo essa mensagem musical a uma pessoa muito querida, que é uma irmã querida, que todos os dias está, sempre que vem à cidade, vai à minha sala. Cício Nunes, tomar um cafezinho e Carminha só para saber se eu estou bem e se Ranieri está bem e para me ver. Que bom, né, a gente ter amigos assim, nesse porte, com esse estilo de vida, que a gente fica grato e homenageia aqui pela nossa rádio, a nossa rádio, que é a Rádio São Herói FM, presente na vida da nossa comunidade, e nós estejamos em sintonia com o Pai, saudando a paróquia do nosso município, que nesta semana fez a homenagem à família, a Semana da Família, de domingo até essa última sexta-feira, ou melhor, até a última quinta, porque o encerramento foi lá na igreja de São José. Começou pela igreja, as diversas igrejas que tem aqui na nossa cidade, né? Lá na rua Zé Tiago, lá no bairro Nossa Senhora de Fátima, a igreja da Divina Misericórdia, a igreja do Padre Noval, Nossa Senhora das Dores. Ali, na verdade, era a igreja em homenagem ao Padre Cícero. Foi construir e doei para a igreja. Mas, como o Padre Cícero ainda não está nos altares, um dia vai estar, e eu vou construir outra igreja, porque essa já recebeu o nome de Nossa Senhora das Dores. Então, caminhemos na estrada de Jesus, estejamos em sintonia com o Pai, que os nossos problemas serão resolvidos com a glória divina, com a graça de Deus. A gente pode, com certeza, solucionar tantos problemas que surgem nas nossas vidas, mas que Deus é forte e nos protege, nos dá força. Saudando a família da saudosa Bilosa, Gilsonete, Anísio, Daniel, Danilo, Danila, Lucilo, Aparecida, Jucimar, e de modo geral, ali no sítio Barriguda, na divisa com Marada da Pedra, a gente tem essas pessoas queridas e amigas que partilharam da vida com a amiga Bilosa e hoje estão no reino eterno. Bilosa hoje está no reino eterno, mas eles estão aqui homenageando, né? Está aqui o amigo Erian, que é um nosso ouvinte lá no sítio Barriguda, vai também o nosso abraço, né? Eliane Milton, aquele abraço para vocês. Maria Nerivan Pereira foi contemplada com a aposentadoria nesta semana, era lá de Cachoeirinha. Rita de Cássio Almeida, lá do sítio Campo. Antônio Pereira da Silva de Cachoeira. Josinete Lima, lá de Caianinha, pensão. José Ferreira da Silva, lá no sítio Santo Antônio, lá no alto do Ginipapo. Edleuza da Silva, lá no Mãe Rainha foram as concessões feitas essa semana, que a gente se fortalece para anunciar essas pessoas que foram contempladas. Quem preparou? O Sindicato do Bibi. É o Sindicato da Agricultura Familiar, Sintraf, mas o povo já denominou o Sindicato do Bibi. E só me constrói esse nome, Sindicato do Bibi, porque eu estou lá sempre presente na vida do povo, querendo ajudar, convidando a todos para ir até o sindicato para a gente começar a organizar a sua vida. Ah, não vou, está muito cedo, estou novo ainda. Aí, quando é daqui a pouco, sofre um desastre, sofre uma doença. Vai para o hospital, passa 3 meses internado, está precisando do benefício. Como vai conseguir? Não pode conseguir, porque ele não tem nada de agricultor. Se tivesse ido no sindicato de Bibi, a gente tinha feito a carteira sindical dele, que já é uma prova, tinha feito um contrato com o dono da terra onde ele trabalha, e se ele tem terra, a gente tinha feito um documento para provar que ele trabalha na terra dele, e tinha orientado ele a comprar uma ferramenta agrícola no seu nome, a, quando for matricular os filhos, colocar a sua função como agricultor ou agricultora, e assim a gente formaliza a vida do cidadão como agricultor, para que ele possa ter acesso aos benefícios quando necessário, quando ele tiver numa doença que estiver precisando. Então, minha gente, caminhando na Estrada de Jesus, aqui na décima, temos vivenciado nesta semana, a décima semana do tempo comum, aqui a igreja nos mostra assim, disse Jesus, onde 2 ou 3 estiverem reunidos em meu nome, eu estou ali no meio deles, reunidos em nome do Senhor. E assim celebremos a nossa fé. Pois é, tenhamos fé que Jesus está aqui mesmo. Nós estamos 4 aqui, o Didier, eu, o Rogério, o Zito. Com certeza ele está aqui nos iluminando, nos dando força, nos livrando do mal. É, tem coisas ruins que acontecem com a gente, mas estamos segurando na mão de Deus, nada de mal acontece. Até para descer a calçada aqui, a gente pode sofrer uma queda, mas segura na mão de Deus, com fé, que Ele vai te proteger e tu não vai cair. É isso aí. E se cair, Ele levanta. Caminhemos então na Estrada de Jesus, vamos ver o que nós temos ainda para falar com nossos amigos Santa Dulce dos Pobres. É isso aí, gente. Convite celebrativo foi nesse dia 13, quinta-feira, com alegria. Foi celebrada a história e o testemunho de Santa Dulce dos Pobres, nascida em 1914. Santa Dulce era da idade da minha mãe, que nasceu também em 5 de outubro de 14, na cidade de Salvador. É isso aí, ela dedicou toda a sua vida em favor dos pobres e doentes. Louvemos o Senhor pela vida de Santa Dulce, pessoa muito nobre, que dedicou toda a sua vida em função dos pobres. Onde ela sabia que tinha um pobre passando fome, ela estava lá, fazia uma campanha, arrumava uma cesta básica e levava. Onde sabia que tinha um sofrendo, ela chegava. E assim foi a sua vida. Razão porque foi a igreja concedeu a ela o título de santa, porque na verdade todo o seu estilo de vida foi de uma pessoa santa. Não quis saber de festa, não quis saber de nobreza, mas quis saber da pobreza. Então, com certeza, uma santa que está no céu orando por nós, e que nós possamos estar em sintonia com o Pai e com Santa Dulce, caminhando na estrada de Jesus. Pois é, nós somos chamados para isso. E vamos ver aqui agora quem nós temos aqui para homenagear. Convidando as pessoas a serem doadores de órgãos. Não entendo por quê. A gente morre para ir para uma gaveta de um túmulo outro, tão para a terra, para as caranguejeiras comer, e a gente, covardemente, a gente não tem coragem de dizer que é doador. Aqui em São Herói só tem escrito eu e Valte, só 2 pessoas. Mas um dia dizem, tem um ditado que diz que a gomola em pedra dura tanto bate até que fura. Ora, como é que a gente morre num desastre, numa catombo qualquer, que nosso coração e muitos órgãos nossos podem ser aproveitados para aqueles que estão nas filas, sofrendo dores, com 6, 8 filhos, precisando mantê-los, e a gente não se torna doador. Porque a doação é depois que a gente morre, que nossos órgãos vão para as caranguejeiras comer. Então é melhor que a gente seja um doador para dar vida a um pai de família que precisa criar os filhos, está sofrendo aí a falta de um órgão, e a gente não doar órgãos e doar sangue é missão de cada dia. Todo dia a gente tem que ser doador, ser doador de sangue e ser doador de órgãos. Só vai tirar um órgão quando uma junta médica atestar que a pessoa morreu. Não é tirar, nem matar ninguém para tirar órgão, não. Só tem órgão depois que a gente morreu, ainda dura 6 horas no meu coração. Então, dá tempo de pegar um avião, porque o Instituto lá de Proteção dispõe de aviões para mandar buscar onde tiver e levar imediatamente para operar aquele que está na fila. Não é escolhido lá, não. Lá tem uma fila de pessoas esperando órgão. Então, será que São Heró vai ser tão brutal assim que ninguém quer ser doador de órgão? Então, fica aí o convite para vocês. Pois é, amiga Simone comprou, parece que 6 latas de leite para um neto, leite de R$100 a lata. Quando abriu a primeira, o leite não servia. Ela já tinha comprado, não pôde devolver. Devia ter devolvido, mas passou 8 dias, não pôde. Ela trouxe lá para o sindicato, para que eu divulgasse. Só que eu não coloquei aqui o nome do leite, mas tenho lá 5 ou 6 latas de leite, doação de Simone, que é uma pessoa que trabalha fazendo unhas, manicure, né? Manicure aí no bairro Prefeito João Soares, e fez essa doação. Um gesto muito nobre, mas estou aqui dizendo que quem estiver precisando, que nos procure, que a gente vai fazer a entrega, sim, em nome de Simone. Carminha, a gente já comemorou com a mensagem musical, né? Vamos agora ver novas mensagens musicais, mas eu quero antes saudar a família do saudoso Amar Angelino, lá na primeira rua, ao lado direito, no Sítio das Moças. Saudando Amar Angelino, em memória, nós saudamos Gerson Silva, Maria Helena, Cida, Zé e Saúba, todos filhos do grande saudoso Amar Angelino, lá em Sítio das Moças. Saúba é lá em Barriguda. E nós ficamos fortalecidos em poder homenagear. Então, nossos queridos vereadores Emérito, Beto e Flávio também sintam-se homenageados por nós, estão nos ouvindo, com alegria de poder aqui falar desses importantes nomes, como falo também Zé de Elza, que é vereador Emérito, e nosso mano lá no alto também, vereador Emérito, o Piaba, Dr. Carlos, tantos outros que levaram seu nome ao julgamento popular e se tornaram servidores da comunidade na Câmara Municipal. Nós, no dia 25 de julho também, nós podíamos fazer a saudação aos motoristas, né? Que no cotidiano da vida exercem uma função tão brilhante e que a gente não pode esquecer. Então, meu abraço aí para essa comunidade amiga, para o Zé Romildo, Maria Helena Angelino, Gerson e todos da família Angelino, com a mensagem musical que o nosso DJ também vai oferecer aqui para saudar essa família querida lá na primeira rua do Sítio das Moças. Quando a gente chega no Sítio das Moças, a primeira rua ao lado direito é onde mora grande parte da família de Amar Angelino. E nós saudamos também os queridos moradores lá do loteamento Mãe Rainha, que estão em sintonia também com a gente, com a alegria de poder homenageá-los, né? Meu afilhado Vinícius, meu abraço também aqui para ele, está nos ouvindo na rua Ernesto Monteiro 282, aqui na nossa cidade, com a alegria de poder homenageá-lo aqui pela nossa rádio, a Rádio São Heró FM. E nós vamos continuar saudando os pais que tivemos a alegria de no domingo homenagear, já no sábado aqui pela nossa rádio, e no dia seguinte com os encontros que aconteceram, todos em homenagem aos pais. Um abraço a todos os pais da nossa cidade, do nosso município. Os moradores da rua Sebastião Dario, também lá do bairro Nossa Senhora de Fátima, sintam-se homenageados aqui pelo programa, que é o programa Fala Sanharó, presente aqui na Rádio Sanharó FM, para homenagear as pessoas queridas e amigas que no cotidiano da vida ligam o seu rádio para ouvir essa emissora de rádio, fundação aqui por Ranieri, para estar presente na vida do nosso povo. Com alegria, a nossa saudação. Minha comadre Neuza, aquele abraço para você, para minha filhada e para todos da família. Saudando também Neuza lá no bairro, lá no sítio Barriguda, com seu filho João, o Betão, Neguinho, Mary, Rosália, Daniel, Ranieri, todos são nossos amigos, com alegria de poder homenagear em divisão, saudando Jubinha e Erivaldo. Eu saúdo toda a comunidade, estendendo essa saudação também a Vera e seu esposo, a Enéas, sua esposa, e a comunidade de um modo geral, também aqueles que estão, o Carmo e a esposa também nos ouvem, e abraçar a Antônia Alba, né, que o nosso sindicato também conseguiu a sua aposentadoria e ela já vai receber no próximo dia 4 de setembro, né? Isso nos deixa muito fortalecidos, né? Um sindicato que veio para ficar, que tem feito um trabalho em prol do homem do campo, procurando organizar as pastas que nos possibilite, na hora da necessidade, receber a aprovação. É o seu caso, Antônia Alba, que na primeira vez que encaminhando seu processo já foi aprovado. E daqui meu abraço para Baga e Maria José e seu filho, que estão nos ouvindo também lá no sítio Maria da Pedra, com a nossa argueira, e poder homenagear aqui pelo nosso programa, o programa Fala Sanharó, intitulado também de programa Fala Bebi, presente na vida do povo. Meu amigo Gil e Dorian, filho do saudoso prefeito Antônio Avelino, um nome muito forte, Antônio Avelino Bezerra, foi o homem que construiu mais de 50 casas em Sanharó, num momento em que Sanharó precisava passar a cidade, mas faltava completar o número de casas, porque para passar a cidade tem que ter um número de casas determinado, se faltar uma não passa. Antônio Avelino construiu 50 casas para que completasse. Quando contaram, faltava 50, ele construiu. Claro, e depois alugou as casas e tudo, mas foi um gesto muito nobre, muito bonito, que deve ser sempre ressaltado, para não se apagar da história um gesto tão nobre como foi desse cidadão Antônio Avelino, de construir 50 casas para completar o número de casas que era exigido para Sanharó passar de vila à cidade, Rogério. Coisa muito bonita, muito importante. Um abraço aí para o querido povo amigo de Malhado da Pedra, você, Nido, que nos transporta aí para as localidades quando a gente quer ir. E aí a nossa amiga Rita Pereira e Rio Batinga, né? Um abraço aqui de todos que fazem o programa Fala Sanharó, presente aqui na vida do povo. E a gente pediu mensagem musical e não passou, né? Então, as pessoas que eu ressaltei, sinto-se homenageadas, que a gente vai ouvir agora essa mensagem para louvar pessoas queridas que a gente relatou aqui no programa há poucos instantes. Com vocês, a mensagem que segue.
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1: É isso aí, gente, mensagem bonita, aqui homenageando as pessoas queridas, os aniversariantes. E a gente continua aqui cumprimentando a todos, saudar Eudes Ferreira e Socorro, queridos amigos aqui na 18 Copacabana. É, nossa amiga Fátima Messias, Edna, os irmãos Walter e Valmir, nossos queridos Célio e Albiene, pessoas amigas saudosas, o amigo Zé Pretinho, pessoas queridas aqui da nossa comunidade, que a gente construiu amizade com elas. Minha amiga Rita e Heleno, casal amigo lá na rua Inês Aquino, Laurentino, esposa e seu filho também, com a alegria de poder homenagear. Aquele abraço lá do Sítio Pagão, as pessoas queridas que nos ouvem também, a Márcia Alves Rosendo, também o João Paulo, Nery e família também, aquele abraço. É uma mensagem musical daqui a pouco que vai para vocês, e com alegria a gente homenageia a todos. Minha amiga Rosário Barros, vamos ver quem está partilhando aqui com a gente hoje. Tem aqui Maria Nazaré. Ô, amiga, bom dia, que bom poder ter você como participante aqui do nosso programa nesta manhã. Irani Mergulhão, querida amiga, aquele abraço para você, muita luz, que Deus a ilumine sempre. É isso aí. Irani Mergulhão está aqui nos assistindo. Muito bom. Heleno Santos, Heleno, que bom. Josenildo Calado também está aí partilhando com a gente, participando do nosso programa, ele com sua esposa Andresa, e aqui a gente homenageia a todo esse pessoal que se utiliza do Face da Sandra FM, 9253-4214, para partilhar também desse programa que a gente leva aqui toda semana para comemorar as pessoas queridas. O programa está um pouco calmo, é preciso que vocês liguem para a gente, homenageiem seus entes queridos, os aniversariantes da sua casa. É só ligar para 992-53-4214 que a gente vai atender a sua mensagem musical. Aqui é a rádio da comunidade e a gente está aqui para partilhar com vocês. Saudando aqui a amiga Rosário, que é ouvinte do nosso programa também, Paulo Dari. Pessoas amigas que partilham com a gente, e a gente faz questão de ter essas pessoas amigas partilhando, fica mais animado o programa, né? Pois é, hoje é sábado, né? Que dia 15, né? É isso aí. Nós estamos aqui homenageando pessoas queridas, então sejamos como as crianças. É a igreja que nos chama, nos convida a ser, ter o pensamento de uma criança, porque delas é o reino de Deus. No coração das crianças não há espaço para maldades, nem malícias para o pecado. Então, é um coração limpo, iluminado pelo Pai Celestial, e que a igreja nos convida a ser como crianças. E assim a gente não terá pecado. Pois é, caminhemos na estrada de Jesus e possamos ser operários da construção do reino de Deus, que é a passagem de condições menos dignas para condições mais dignas, e cada um de nós somos convidados a ser operários. Quando ele disse, a messe é grande, os operários são poucos. Então que nós possamos, cada um de nós, ser operário da construção do reino, com essa passagem de condições menos dignas para condições mais dignas. Se é operário de Jesus, não é esperar que ele venha e a gente saia atrás dele, não. Nós estamos sendo operários dele quando a gente ouve o que ele pede, quando a gente pode ser solidário com o irmão que bate a nossa porta, com fome, com o irmão que bate a nossa porta doente, que a gente pode fazer uma campanha e conseguir uma ajuda para ele, quando a gente pode partilhar o nosso prato e comer com ele. E quando a gente partilha, de um modo geral, não só o prato, mas a fraternidade, a solidariedade, tudo isso nos dá essa condição de caminhar na estrada com Jesus. Então, gente, me aproximando aqui do final do programa, eu estou aqui para homenagear todos aqueles ouvintes que são felizes em ouvir a mensagem musical naquela mesa. Eu fico aqui sentado, só vou para casa depois que eu ouço, porque eu sou encantado também por essa mensagem musical. Naquela mesa está faltando ele, na mesa de todo mundo falta alguém, e a gente possa então ter esse momento de reflexão e rezar pelo bem das pessoas que estão faltando naquela mesa. Às vezes são pessoas que estão viajando em busca do trabalho, em busca de negociar, ganhar o dinheiro para manter a família. Outros que Jesus já chamou, já estão lá no reino celestial, e que a gente, homenageando, a gente sente as saudades e reza por eles. Então, caminhamos ouvindo Naquela Mesa.

0: É isso aí, Tamir, aí em São Paulo, naquela mesa está faltando ela. É, Zé Marcolino, está faltando eles. É isso aí, amigos, Antônio Pino, Geralda e sua família, com a alegria de poder saudá-los aqui pela Rádio Senhora FM. Aquele abraço para todos e por aqui a gente encerra a nossa participação de hoje no programa Fala Senhoró, abraçando Socorro Mendes lá em Arco Verde, que é o eterno ouvinte do nosso programa. Um abraço para todos.
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13: Olá, agora sejam bem-vindos ao Super Gospel, seu programa de fim de semana que vai encher os seus ouvidos com as melhores músicas e mensagens para alimentar a sua fé. Sejam bem-vindos.
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0: Jasper.
1: Hora de dar uma pequena pausa na nossa programação, mas não na animação. Fiquem ligados.
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1: E voltamos com o Super Gospel. Espero que tenham aproveitado o intervalo para refletir e se conectar com a mensagem divina. Fé, continua.
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para Ele como uma criança. 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

0: Vamos fazer uma pausa para recarregar as baterias, mas o louvor não para. Voltamos em instante.
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2: Meio-dia e 41.
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0: Intervalo rápido, não é mesmo? Mas agora é hora de voltarmos ao Super Gospel e mergulharmos novamente na atmosfera de louvor e paz. Vamos lá!

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1: E chegou a hora de um intervalo animado no Super Gospel, mas não se preocupem, pessoal, voltaremos em breve com mais louvores e energia positiva para abençoar o seu dia.
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1: Estamos de volta com o Super Gospel. Preparem-se para mais uma seleção incrível de músicas que vão tocar o coração e alimentar a alma. 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
2: Vamos pro intervalo. Aproveitem para dar uma esticada, tomar um gole d'água e já já estamos de volta com mais música e inspiração.
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3: 1:13. 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
1: Voltamos com o Louvor Mania. E agora, tá na hora de aumentar o som, porque o que há de melhor no mundo gospel, você ouve aqui, né?
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1: Que sequência foi essa? Mais do que abençoada. Já já tem mais Louvor Mania. Me espera que eu te espero.
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4: E voltamos com o Super Gospel. Espero que tenham aproveitado o intervalo para refletir e se conectar com a mensagem divina. Fé, continua.
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1: E chegou a hora de um intervalo animado no Super Gospel, mas não se preocupem, pessoal, voltaremos em breve com mais louvores e energia positiva para abençoar o seu dia.
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1: Estamos de volta com o Super Gospel. Preparem-se para mais uma seleção incrível de músicas que vão tocar o coração e alimentar a alma. 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

0: Estou cheio de gratidão, nos despedimos do Super Gospel de hoje. Que as bênçãos de Deus acompanhem cada um de vocês ao longo desta semana. Até o próximo fim de semana.
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4: 2 e 1.
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4: E é isso, gente boa, começando no seu rádio, seu, meu, nosso Sabadão VIP, com muita música pra você curtir aqui, ó, na melhor rádio do Brasil. O seu Sabadão é top, é completo aqui com a gente, hein? Comigo, Douglas Santos, prometendo trazer a melhor programação do seu rádio. Então faz o seguinte, já aumenta aí o volume, pois tá chegando, vem chegando, música boa pra você curtir aqui na melhor rádio do Brasil. É o Sabadão VIP no ar e já aumenta o volume, que é música boa chegando pra você.
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0: Fortaleza. Muito obrigado, galera.
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3: Canal do Rio Negro, Solimões, assim, ó.

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Tá curtindo o nosso Sábado ao VIP? Então aumenta mais esse volume, pois vem chegando essa daqui, ó, que não dá pra ficar parado. Música boa é aqui no Sábado ao VIP.

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1: Mais um momento, mais um show do intervalo chegando pra você, mais um break. Daqui a pouquinho estou de volta com muito mais Sabadão VIP.
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2: 2h43.
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1: Sabadão VIP de volta pra você no seu rádio. E chegando música boa pra você curtir. Aumente o volume.
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0: Muito obrigado. Obrigado, BC. Obrigado, Camboriú.
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2: E é isso, gente. Vou ficando por aqui com o nosso Sabadão VIP. Você curtiu a nossa programação? Eu curti junto com você aqui no nosso estúdio. Ficam todos na paz, na graça de Deus, pensamento positivo sempre. Tudo vai dar certo, tudo já deu certo na sua vida. Até o próximo sábado com mais uma edição do Sabadão VIP. Beijo no seu coração e até a próxima. Fui! Tchau! É

0: 3 e 5.
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0: 3 e 9.
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6: 3:34.

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9: 3:57.

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7: 4:21.

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8: 4:41.

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2: 5 e 2.

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7: 5:22.
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2: 7 e 5.

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0: 7:49.
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8: 8:10.

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6: 8 horas e 30 minutos.
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8: 8h49.
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